Okay. Barefoot ballot. Let me make the clean up. All the woodlots in the bowl, and bingo boy. Volta e fluência, de onde veio o rock que vocês estão cantando hoje, ok?

Ok? Tinha uma coisa naquele tempo que chamava-se Angie Sweet. Inclusive os Beatles regravaram tempos depois. Mas uma coisa fazia Angie Sweet. When I'm walking down the street, I'll ask you. Ah, aquela música. Ok. Vamos lá.